21 horas e 4 minutos.

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0: 21h40.
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0: 22:43.
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Seis horas em ponto.

0: Muito bom dia, meus amigos e amigas. Está começando o programa Matinho no Café Brás, pedindo licença para chegar até a sua casa através das ondas da Rádio Ferabrás FM. Nesse sábado especial de primeira, 9 de maio de 2026. Meus amigos, minhas amigas, um dia muito bacana. Levar a boa música gaúcha, levar a informação e a opinião. A informação a gente absorve, a opinião eu tenho a minha, você tem a tua e está tudo certo. Não tem problema a gente ter opinião diferente. Dito isso, meus amigos e amigas, é sempre uma alegria, uma satisfação poder estar aqui todos os sábados a partir das 6 horas da manhã. O programa Martiano Café Brás tem a apresentação de Antônio Guintzel, o alemãozinho de Nova Hartzell, e você e eu juntinhos das 6 às 8 da manhã. A alegria não precisa de grandes motivos para existir. Ela pode morar num café quentinho pela manhã, no abraço apertado de quem amamos, no vento fresco que toca o rosto, a vida que fica mais bonita quando aprendemos a valorizar as pequenas felicidades diárias. E assim nós estamos começando o nosso sábado com um pequeno poema de um pensador, né, sobre a alegria, sobre a felicidade, sobre o bem-estar. Escutar uma boa música é também a gente ficar com a alma leve. Agora nós vamos aí, né? Nós que começamos com Adair de Freitas, agora nós vamos com Alma Serena e Bailão Gaúcho, Bailanta, Vaneirão do Tempo Antigo. É pela ordem. Agora vamos, então, com Alma Serena, Bailanta. Bom dia, Sapiranga. Bom dia, meus amigos e amigos de todas as querências e de Rio Grande e do Brasil. E se você estiver sintonizado pelo Facebook, compartilhe com seus amigos, nos ajude. Pelo YouTube, meus amigos e amigas, se não for inscrito, inscreva-se, dê aquele joinha, nos ajude a chegar mais distante possível. Vamos que vamos!
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3: 6:14. 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

Muito bem, 6 horas, 15 minutos, nesse sábado especial de primeira, com a sua companhia aqui no programa Mateando do Café da Brás. Tá nós. Hoje amanheceu um pouco mais frio, e aí não tá fácil não. Ô, meu amigo baiano, sintonizado aqui na Rádio Ferabras FM, levantou cedo hoje, meu amigo baiano, doutor Odair Pagliarini, nosso psicólogo aí dos sapateiros. Mas que tal? Coisa bem boa. Um abraço pro baiano, pra família, pra todos que estejam acompanhando aqui a programação da Rádio Ferabras FM. Vamos com a previsão do tempo para hoje, então. A temperatura fica entre 9 e 16, né? 9 e 16 graus. A sensação térmica, que é menor, né? Fica entre 7 e 11 graus, então vai estar um pouco frio. Tem que botar um casaquinho aí para se aquecer. Não tem possibilidade de chuva, não está marcando nada. A umidade do ar fica em 77%. O vento fica de 12 quilômetros, né? Já é ventoso hoje. O sol vai nascer às 6 horas 56 minutos e vai se pôr às 17 horas e 44 minutos. Né? Aí que eu me refiro, né? A coisa vai encurtando os dias, vai encurtando cada vez mais, né? Então, é inverno, né? Até dia 20 de junho, o tempo velho vai só encurtando. O que não encurta muito aqui com nós é a nossa prosa, né? O meu amigo baiano, que está sintonizado conosco, nós vamos agora ouvir Bagual Corcoviador com Antônio Gringo. Vamos que vamos, porque o tempo não para, a vida tá cara. E hoje nós vamos prosear muito sobre assuntos importantes. E já quero trazer um informe aqui para quem está sintonizado conosco, que o 1º de maio, o Festival dos Trabalhadores e Trabalhadoras, organizado na semana passada, foi um espetáculo, foi um sucesso. É os trabalhadores também podendo usufruir da boa música. Além da redução da jornada, que é a peleia de agora, o fim da escala 6x1, tu poder viver, poder estar com a sua família em algum local para curtir a vida. Né? Esse foi o objetivo do 1º de maio, o Festival da Classe Trabalhadora, e ele atingiu o objetivo. Bagual Corcoviador, e vamos que vamos!

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E lá vamos nós, 6 horas 36 minutos, tomando aquele nosso mate aqui, né? Mateando o Café da Brasa, exatamente. Um abraço especial, Ledi Saul, né? Pra ti, pra tua família. Fique sintonizado conosco e a gente vai levando a boa música gaúcha até você. Nosso programa de hoje, nós queremos homenagear todas as mamães, né? Todas as mães desse nosso, da nossa querência, da nossa, das nossas, desse nosso Rio Grande, do nosso Brasil, né? Porque se tem um ser, né? Se tem uma pessoa que a gente precisa valorizar, é a mãe, né? Por mais que a gente vá pegando uma idade, quando a coisa aperta, a primeira pessoa que a gente lembra é a mãe. Então, tratar a mãe com carinho, com respeito, tratar a mãe com devido valor que ela merece, ainda será pouco, né? Porque assim, 99,99% das mães dariam a vida para salvar seu filho ou sua filha, né? E isto a gente precisa sempre valorizar e respeitar, porque foi ela que nos botou no mundo. Eu já não tenho mais a minha mãe aqui comigo, né? Já foi para outro plano, para quem é cristão e acredita, né? E aqui respeitando todos os credos, né? Mas, né, para quem tem a sua mãe por aqui, é sempre bom e importante tratar com amor, com carinho, com respeito que elas merecem, tá certo? Então, o nosso programa Matinho no Café da Brás é em homenagem a todas as mães que possam, né, e que tem, que você tenha a felicidade de ter sua mãe ao seu lado e possa oferecer a ela, pelo menos amanhã, né, um dia especial, tá certo? Dito isso, meus amigos e amigas, né, a gente vai trazendo por aqui, mais uma vez, Festival dos Trabalhadores nas redes sociais atingiu mais de 1.500.000 pessoas. Um sucesso extraordinário, né? Um sucesso extraordinário. Eu tô para te dizer que nós chegamos próximo a 2 milhões de pessoas. Tamanho foi, né, o alcance nas redes. A gente vai conversar mais sobre isso. Muito bem, agora nós vamos com Cancioneiros do Sul, né? Como é que é aqui? Rancho Feliz. Mas que tal? Vamos que vamos!

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2: 6:50.
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Muito bem, 6:51, né? Anvisa suspende recolhimento de produtos após IP entrar com recurso. Eles deveriam cuidar mais dos produtos deles para não estar causando problema na saúde da população, né? Moraes é sorteado relator da ação que questiona a lei da dosimetria no STF. Aqui tem uma leva de deputados, né, e senadores que reclamam que o STF se mete demais nas decisões que o Congresso toma. Mas também eles só fazem pataquada, né? Não tem explicação, né? E olha só, defesa de Bolsonaro pede o Fachin a anulação do caso da trama golpista. Todo mundo sabe que no 8/1 eles tentaram dar o golpe no país. Então, quando a gente vai fazer uma ação, a gente tem que saber que tem consequências. E as consequências precisam ser, né, respondidas por aqueles que idealizaram. Ora, já teve gente, já teve aquele cabra falando que tinha que matar meio mundo, já teve um contratado para matar o presidente, o vice-presidente e o próprio Alexandre Moraes, teve o caminhão da bomba lá em Brasília. Nosso país é um país pacífico. Nós não podemos aceitar esse tipo de coisa. Fizeram a bandalheira, responda. Eu espero, sinceramente, eu espero que Moraes tome tento e bote essa coisa no seu devido lugar. Sul terá 5 dias de frios intenso com temperaturas perto de 0 graus. Veja onde. Nós vamos ver, né? Mas o frio, ele causa muitos problemas. Então, meu amigo, minha amiga, se tu tiver aí aquele cobertor, aquele casaquinho, né? Aquela calça, aquela roupa, aquele calçado que tu não usa mais, mas que esteja bem, que esteja em boa situação, doe para quem precisa. Faça o bem, que tu vai receber o bem. Então é necessário que a gente possa atender, alcançar a mão para quem mais precisa. Alvo da operação da Polícia Federal, o senador Ciro Nogueira, do PP, atribui a investigação ao ano político. Então, o tal do Vorcaro, o tal do Banco Master, nada mais é do que um amontoado de corruptos, né? Aí chega na Faria Lima, é a burguesia se apropriando daquilo que não lhe pertence. E aí tem uns serviçais, né, que fazem esse tipo de sacanagem. Eu não posso falar as coisas aqui que eu gostaria de falar, mas gente do céu, né? Mas gente do céu, vamos que vamos, porque é cadeia, é pouco para esse sem vergonha do Ciro Nogueira. Vamos que vamos. Vai saudade, Fogo de Chão, depois Francisco Castilhos e Gaiteiro Valdir na ordem Tempos, Balanço do Bugio e Tempos de Guri. Bom dia, Sapiranga. Bom dia, meus amigos e amigas de todas as querências.

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1: Muito bem, nosso programa Martiano Café na Brás, chegando agora às 7 horas 9 minutos, né, aqui em Sapiranga. A temperatura, neste momento, 10 graus, tá friozinho, né? Seja a razão da sua própria felicidade, a alegria começa dentro de você, né? É isso aí, a gente sempre tem que estar sintonizado aqui na boa música, né? Porque a música deixa a alma mais leve, o coração mais feliz e a gente vai, né, vivendo com leveza e alegria, certamente a nossa vida é melhor. Aquele abraço especial para o seu Dário Lorenzi, sintonizado sempre aqui na Rádio Ferabras, seu Dário, um colorado do quatro costados, mas um amigo que a vida me deu e eu prezo muito por isso. Meu amigo Ivo Caetano, que mora lá no bairro São Luís também, o seu Dário, o seu Ivo Caetano, mora ali no bairro São Luís, aqui em Sapiranga, né? E vamos que vamos, porque a vida não para. Ô, seu Bruno Felipe, né? Bruno Felipe Gintzel, lá de Novares, meu sobrinho, tá junto com o pai, Neri, mano velho. Aquele abraço especial e daqui a pouco nós vamos com o Chiru Missioneiro, né?
2: Ah, sim, daqui a pouco nós vamos. Mas primeiro ainda tem Berenice Azambuja, né?
1: Eco, vamos aí atendendo todas as solicitações. E assim vamos seguindo com a programação da Rádio Ferabras. O Ivo Caetano tá na hora de, né, o seu Caetano? Ô, rapaz, apareça aí pela rádio, convida o baiano, né? Eco, e se achegue pra cá, pra que a gente possa bater um papo. Tomar aquele mate também, né, Caetano? Não sei se... Enfim. Vamos seguindo. Seguindo com a programação da Rádio Ferabras, quando são 7 horas 11 minutos, aqui nos estúdios da Rádio Ferabras. Eco, e vamos que vamos, porque a coisa é assim mesmo, né? E como a gente tava falando aqui, essa semana teve um encontro do presidente do Brasil, Luiz Inácio Lula da Silva, com o presidente dos Estados Unidos, Donald Trump, né? Eu espero que o nosso país, que é um país de civilidade, um país que não gosta de... não é um país das guerras, né? Que a gente que possa se encontrar, resolver o problema dos tarifaços, resolver a questão comercial, porque tanto o Brasil vende quanto o Brasil importa dos Estados Unidos, né? Então isso tem que garantir emprego, tem que garantir a distribuição de renda, tem que garantir, né, que cada um cuide do seu país, né? Eu acho que a habilidade do presidente brasileiro levou a esse processo de encontro lá, então, com o presidente dos Estados Unidos. Muito embora tenha gente que opte pela briga, né? Nunca pela briga, sempre pela paz. Velho Xote com Berenice Azambuja. Vai pra ti essa aí, seu Neri.

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2: 7:20.
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Muito bem, 7 horas 22 minutos aqui nos estúdios da Rádio Ferabras e a gente quer mandar aquele abraço e obrigado pelo carinho da parceria com o José do Carmo, que aceitou, né, o convite aí para estar acompanhando o programa Mateando com a Ferabras. O José do Carmo, que é de Goiás, né? Aquele abraço, meu amigo. Faz muito tempo que a gente não conversa e que a gente não se vê aí nas empreitadas da vida, né? É, grande amigo, grande companheiro. Um bom fim de semana aí pro senhor e para toda a sua família, né? É isso aí. Então, meus amigos e amigas, a gente vai que vai e se vira nos 30, como se diz, né? A gente vai pelando daqui, vai pelando dali, vai levando a vida. A felicidade não está no destino, mas no caminho que você escolher trilhar. Não se prenda às dificuldades do percurso, porque a alegria acontece justamente nos passos que você dá para seguir em frente, nos aprendizados que ficam e as histórias que você constrói. Dias felizes são feitos de bons momentos e um coração cheio de gratidão e de alegrias. Esta que vamos, né? Não é por aí que nós andamos para frente, como diz o outro, escutando aqui a boa música gaúcha e também a gente levando opinião, levando informação. A gente trouxe a informação, né? E a opinião que a gente tem é que a gente vive um processo muito difícil, né? Em relação a vários temas. Mas o empresariado gaúcho precisa entender o seguinte: a redução da jornada de trabalho não é que as pessoas não queiram trabalhar. A redução da jornada, ela se dá numa necessidade em que nós temos no Brasil um número muito alto de pessoas com problemas mentais, doenças ocupacionais, né? Nós temos muitas LER, muitas tendinite, nós temos enfim, a produtividade e a jornada extensa tem causado problema na saúde dos trabalhadores. E as pessoas têm que ter o direito de poder viver, né? Não é que a gente não queira trabalhar, a gente quer trabalhar para viver e não viver para trabalhar. Essa é a ideia. Obviamente que precisa encontrar os caminhos, tem setores, né, que funciona 24 horas por dia, 30 dias por mês. Mas aí tem que fortalecer, enfim, as entidades sindicais, os sindicatos tanto de trabalhadores quanto de patronal, tem que encontrar as formas para resolver. Agora não pode só acumular. E, né? E por falar em acumular, o governador do estado do Rio Grande do Sul, e nós vamos falar sobre isso, mandou para a Assembleia um projeto de 5,30 e alguma coisinha de aumento para o salário mínimo regional. Tá de brincadeira, né, governador Leite? O pessoal do pedágio aí que tu liberou para cobrar de todo mundo te apertou, é? Não é assim que se maneia o porco. Mas aqui seguro-te com Gaúcho da Fronteira. Vamos que vamos, meus amigos. Gaúcho da Fronteira.

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Então, o assunto redução de jornada de trabalho, né? Ele pegou preço aqui. Vamos lá. 7 horas 38 minutos. Alguns países da Europa que fazem uma jornada de trabalho um pouco assim, menor. A Espanha faz 36 horas. Né? Eu vou pegar os países mais fortes. A França faz 35. 35 é alguma coisinha, né? A Bélgica faz 34, a Alemanha faz 33,9. Então, quer dizer que a gente precisa ser menos subserviente. Né? Tem um rapaz aí que está comentando aqui que diz que só vota em deputado que aprovar projeto de 100 mil reais para o salário mínimo. Tem assuntos que a gente precisa tratar com seriedade. Né? Aí o intelecto de cada um, não posso medir, nem... Tudo bem, é um direito seu. A sua capacidade cognitiva é esta. Bueno, vamos que vamos, seguimos. Esse projeto foi apresentado pelo aquele serviçal lá de Caxias do Sul, né? Aquele... que faz dupla com esse ali de dois irmãos, né? Um espetáculo, mas que barbaridade. Então, tratar os assuntos com seriedade que ele necessita, né? A média de 40 horas é o valor mais elevado da União. 39,8 o valor mais elevado da União Europeia. Claro, aí tu pega aqueles que fazem um pouquinho mais, aqueles que fazem um pouquinho menos, faz uma média. Então, reduzir é assunto sério, isso não é molecagem, né? Dito isso, aí agora nós vamos lá com o Bruno Gintzel, né? Aliás, né, Bruno Gintzel, deixa eu te falar um negócio, nós vamos terminando o nosso programa por aqui, porque nós estamos chegando na finaleira, né? Hoje um pouquinho mais cedo, pedindo licença para vocês, mas Bruno, eu não podia sair de te oferecer essa música com Sidney Lima, depois vem Lago Verde Azul e depois vem Teixeirinha, Tropeiro Velho. Aqui só tem música boa, obrigado pelo carinho. Luciano, siga ligadinho com a gente, Luciano Esteio. É sempre muito bom ter a sua companhia aqui na Rádio Ferabrás. A tua opinião é importante, como eu disse. Opinião eu tenho a minha e você tem a tua e tá tudo certo, tá bem? Aquele abraço pra você e sua família. Bruno Gintzel, essa é pra ti. Sidney Lima, Pintadinha.

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Prometo voltar aí no próximo sábado a partir das 6 horas da manhã. E até lá, meus amigos e amigas de todas as querências. Os olhos esbugalhados.

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1: Informa a hora certa.
2: 7:54.
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companheiros, companheiras da direção, nossos funcionários, né, que ajudam a tocar o trabalho do sindicato aí para melhor a gente poder atender os nossos trabalhadores. O Júlio faz uma excelente fala quando ele fala referente aí ao fim da escala 3x1. A gente precisa tocar várias vezes, companheiro Eugênio, nessa questão, porque amanhã é dia 10 de maio, é o dia das mães, né? E o fim da escala 3x1, querendo ou não, ela vai afetar mais as mulheres. Afetar no bom sentido, vai melhorar a vida das mulheres, né? Nós tivemos aí no dia 15 de abril, eu e alguns companheiros aí em Brasília, onde uma das nossas pautas era a redução da jornada. Nós tivemos aí o 1º de maio, né, que foi marcado pela valorização dos trabalhadores, reforçamos a importância da união dos trabalhadores, né, para que a gente busque melhores condições de trabalho. E uma das nossas pautas no dia 1º de maio também era a questão do fim da escala 3x1 e da redução da jornada. Estávamos há pouco conversando aqui com os companheiros e nós fomos distribuir material nas empresas e os nossos trabalhadores estão interessados nessa pauta, né, que vai, obviamente, para atingir os nossos trabalhadores. E nós falamos com a importância da união dos trabalhadores no sindicato. Nós, do movimento sindical, as centrais sindicais, nós estamos na luta. Estamos discutindo com os nossos deputados, porque cada trabalhador, cada trabalhadora, ela votou em um deputado. Ela escolheu um deputado para representar. Então a gente precisa cobrar. Essa é uma pauta importante. Imagina você, hoje nós estamos trabalhando 5x2, mas como diz o companheiro Júlio, por quê? Porque nós trabalhamos em regime de compensação de horas. Imagina você, imagina nós mães, poder trabalhar até sexta do meio-dia, né, ter a sexta tarde para nós fazer a nossa limpeza de casa, que obviamente toda mulher quer fazer, precisa ser feito, né? Precisamos estar em um ambiente higienizado, né, com a nossa família. E nós ter o sábado e o domingo para sair com a família, para fazer passeio com os filhos. Então, obviamente, isso aí é qualidade de vida, é saúde para os nossos trabalhadores. Essa pauta é importante, mas o trabalhador, ele precisa entender que ele precisa estar unido com o seu sindicato, né? Vir aqui, nós somos instrumento de luta desses trabalhadores. Para nós avançarmos nesses direitos, nessas conquistas, a gente precisa estar unido. Agora mais do que nunca. Essa é uma das nossas pautas. E como eu disse há pouco, né, a gente sentiu que o trabalhador está interessado nessa pauta, né? Então, vamos seguir em frente aí junto para que a gente possa avançar. E referente ao Dia das Mães amanhã, companheiro Eugênio, é uma data muito especial, uma data na qual, infelizmente, a minha mãe já partiu, né? Mas faz parte, nós estamos aqui de passado, né? Não, não vamos ser eternos. Mas eu gostaria muito de dizer a todas as mães que o sindicato deixa muito carinhosamente aí um feliz Dia das Mães. A gente sabe que nossas mulheres, mais de 60% são mulheres na nossa categoria. Nós temos muitas mães, né, que dividem aí o tempo entre o trabalho na fábrica e os cuidados da sua família, né? Sabemos que elas enfrentam uma jornada, uma dupla, tripla jornada, né? A dificuldade é muito grande, mas é a mãe que deu um problema no filho que está doente, que está na creche, é a mãe que eles chamam, é a mãe que é a primeira que vai sempre vai ter que ser chamada para atender a demora. Então, a mãe é fundamental. Deixamos aqui um grande abraço carinhoso a todas as mães, um feliz

Então, deixo aqui mais uma vez a todas as mães,

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0: 8 horas e 50 minutos.
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1: Bom dia, minha gente. Na paz de Cristo, estamos por aqui, nesta manhã linda e ensolarada de sábado, hoje, dia 9 do mês corrente, mês de maio, o mês da colheita. E um abraço a todos que estão ouvindo a nossa programação aqui neste horário, até às 10 horas. Vai tocar aqui algumas canções bonitas. E convidamos você para uma apreciação nas coisas que são de Deus.
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1: Através dessa programação, Cristo é a resposta, aqui com seu amigo, missionário Júlio Lopes. Diretamente de Sapiranga, Rio Grande do Sul, terra das rosas, aqui estamos. Para levar até você, aonde estiver, esta emissora pode lhe acompanhar.
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1: Faça isso, se liga e divulga a nossa programação Cristo é a Resposta, porque aqui eu tenho uma palavra de Deus para você iniciar o seu sábado.
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1: Um abraço a todos e dizendo que você nos acompanha sempre aos sábados, neste horário, e nos apoia a programação Supermercado Capelete, na Rua Presidente Juscelino, 421, no Bairro Oeste, com aquele atendimento cordialmente sempre a todos, atendendo até às 20 horas e aos domingos, a partir das 8 horas até o meio-dia. 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Isso, por falar em aniversariante, o meu filho Jonas, que é pregador da palavra, itinerante, inclusive hoje ele está, já viajou ontem, hoje ele está lá durante o fim de semana, adiante de Canoas, estará pregando ainda também nesse final de semana em Estrela. Então ele estará de aniversário na segunda-feira. Parabéns ao Jonas. Que Deus abençoe sua saída e seu regresso. 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Vamos então trazendo aqui para todos aqueles que apreciam um estilo de música sertaneja com Ferreira e Ferreirinha, que eram sertanejos e depois passaram aí a servir a Deus com suas músicas Crente Caboclo.
3: 9 horas e 9 minutos.

Pois é, minha gente, agora são 9 com 12, mais 11 segundos aqui na Ferrabras FM de Sapiranga. Um abraço a todos que estão ligados na programação. Também aí o pessoal que se liga sempre, né? Já por costume, se liga e gosta de apreciar a musicalidade evangélica, ou seja, gospel, como você entende e costuma falar. E nós estamos aqui levando uma palavra de Deus para você nesta manhã. Já anunciando que o nosso culto de missão, ali no bairro Oeste, na Assembleia de Deus, ao lado do Colégio Érico Veríssimo, fácil de encontrar, porque quem sabe você vota lá também, né? Já sabe de cor, tem seus filhos no colégio, enfim, e ali tem uma quadra de esporte, então você é convidado. Só que não será no terceiro domingo, nesse mês de maio, devido ao congresso feminino que tem na sede. Lá no Amaral Ribeiro, sábado e domingo. Então, deixa-se livre as congregações para que possam ir até lá assistir, né? Pregadores que vêm de longe, né? Inclusive uma pregadora que pregou no Congresso dos Gideões agora, passado, dias atrás, vai estar ali, né? E você é convidado para comparecer ao sábado e domingo. Então, o nosso culto, ele passou neste mês de maio, para o último domingo de maio. Assim acertamos. Então, o último dia de maio, deixa eu conferir aqui, é domingo. Pois é. Justamente num domingo, dia 31 de maio, o último dia de maio, justamente num domingo. E nesse domingo, com início às 19 horas, então, o nosso culto de missão ali. Você é convidado especialmente para estar ali juntamente conosco. E nós vamos mandando o meu abraço aí para o nosso querido amigo e pastor, qual estive lá tomando um chimarrão com ele, né? Comendo um salgadinho. Ele que perdeu a sua companheira dias atrás. E segue na batalha, como nós comentamos, o que está vivo tem que continuar, né? Até que chegue seu momento, porque Deus tem o seu tempo. E eu cheguei a ler numa palavra lá em Êxodo, que os nossos dias perante Deus são contados, ele sabe. É? Então, um abraço. Certamente está ouvindo a nossa programação. Depois eu já coloquei aqui, pastor Catarino, aquela música Meu Grande Herói. Depois vai tocar aqui aí para a sua apreciação, que o senhor é um grande herói, né? Enfrentando sempre a batalha ferrenha que vem, mas sempre de pé com aquela alegria. Um abraço a todos aí que pertencem à família do pastor Catarina. Muito bem, nós vamos então trazendo já essa música com Daniel Samuel, o especialista. Um abraço a todos que estão ligados à nossa programação e que Deus abençoe a todos.

0: 9:17.
1: Pois é, nós vamos continuando com a programação, né? O tempo vai avançando e nós também vamos avançando aí. Aonde você estiver, ligado aqui, um abraço a todos nossos queridos e amados ouvintes. Nosso irmão Chico. Alô, nosso irmão Chico, a família aí no bairro Oeste ouvindo. Também, obreiro da casa do Senhor. E também, canta e também toca seu contrabaixo e até a bateria, dá umas pauladinhas, né? Isso, um abraço, irmão Chico, obrigado aí pela audiência. Irmão Daniel, Juracelo, todos aí que sempre ouvem a nossa programação. Um abraço aos nossos amigos e irmãos lá da congregação de Quatro Colônias. Hoje é sábado, hoje é dia de culto lá na Quatro Colônias, na rua Novo Hamburgo, 1770. Um abraço. E aos demais amigos e irmãos que estão sempre esparramados por aí, né? Como dizia um pastor lá de Santo Anjo, que tinha uma programação, tem até agora. Pessoal que estão esparramados por aí. Isto. Deus vai abençoando você através do nosso programa aqui nesse horário, né? Já tem uma música também aí com a Bíblia e Manuel, com Cristo Serei Vencedor. Depois vem a música que eu ofereço para o Catarim, meu grande herói. E nós vamos prosseguindo dizendo que o mais importante é viver a vida, deixar viver e ajudar a viver. Como tem gente que prejudica a vida dos outros, tirando a vida dos outros e a sua própria vida. Então pega esse meu refrão aqui. Viver, deixar viver e ajudar a viver. Agora, se não quer ajudar, pelo menos deixa que viva. É, deixa que viva. Ah, mas está tudo errado assim. Deixa. Até que a pessoa encontre o caminho certo, né? E passe a viver melhor. Então, o alvo do nosso programa, como eu comentava com o pastor Catarino, que o meu alvo é falar a palavra de Deus para você, quem sabe, que ainda não tomou uma decisão por Cristo, que é a melhor decisão que temos durante a nossa vida, é aceitando o Evangelho do Senhor Jesus Cristo e deixar que Ele abençoe nossas vidas, nossos corações, e assim Ele vai nos abençoar com sua prosperidade. Só que eu não quero que você entenda mal e não interprete, porque muitos interpretam a prosperidade de um jeito. Mas a realidade que a prosperidade, sempre as pessoas já têm um ditado assim, que alguém diz assim, ah, eu não tenho dinheiro, mas tenho saúde. Mas assim, então é a melhor coisa que tem, né? Porque você com dinheiro, se não tiver saúde, fica difícil também de agir. Eu, para mim, a coisa mais linda que eu acho é ter saúde e poder agir naquilo que eu quero fazer, né? Porque aí eu tanto faço para mim, como posso fazer para o meu próximo. Se precisar, se ver um caído, eu posso levantar, né? Agora, se eu não tiver saúde, daí nem que tivesse dinheiro no banco, sei lá, eu ia ficar constrangido até, né? Porque, mas assim, estender uma mão é melhor que estender uma grana para a pessoa. Esta é a realidade. Então, a prosperidade na saúde é muito bom para nós. A prosperidade na paz. Muitos não entendem o que é paz, mas Jesus disse assim, a minha paz que eu vos dou, essa permaneça para sempre com vocês. A paz que o mundo dá, ela é passageira, como todos sabem. Brincadeira, diversão, às vezes vira em morte e dá de três coisas a uma, as piores coisas, da morte, da cemitério e da cadeia. É, então, no mínimo a pessoa sai arranhada, né? Mas aquele que crê em Deus e que aparta-se do mal, esse vive bem, porque Deus lhe protege, Deus lhe cuida, Deus lhe dá vitória também. Então, esperamos que você faça parte desse povo que são milhões, são milhares e milhares, milhões de pessoas que creem em Jesus e entregaram a sua vida para Ele e hoje vivem felizes. Apesar dos pesares, muitas vezes, a tristeza vem, pois até Jesus se entristeceu, né? Até Ele passou por esse momento difícil. Mas nós cremos que Ele é o nosso ajudador. Então segue ligado aqui na nossa programação, porque Deus tem uma palavra para você. E já está chegando aí os cantores também, a Bíblia e Manuel. Com Cristo serei vencedor. O meu desejo é que você vença sempre todas as batalhas da sua vida, em nome de Jesus.

meu grande herói. Isso aí, um abraço a todos que estão sintonizados na programação. Aqui já vamos seguir tocar também música da saudosa, agora saudosa Mari Terezinha, né? Essa grande cantora gaúcha que, após se converter ao evangelho, ela passou a gravar aí seu sucesso, né? E partiu para a eternidade algum tempinho atrás aí, né? Estava num abrigo, enfim. Ali finalizou seus dias aqui na sua vida terrenal. Então, meus amigos e minhas amigas, aqui nós vamos trazer uma palavra de Deus também para você, desejando que você sempre aprecie as coisas que são lá de cima, porque a palavra de Deus, ela se cumpre, embora a pessoa às vezes não observe. Como diz o ditado, não se toque, que o que está acontecendo já havia sido profetizado e está escrito na palavra de Deus. Mas nós estamos aqui na condição de servos de Deus e profetas do Senhor para anunciar a sua palavra, para dizermos que o que está acontecendo aí é cumprimento das Escrituras. Ah, mas se Deus é tão bom, como é que vem tanta coisa ruim? Bom, nós sabemos que o que acontece, a maioria das vezes, de coisas que não gostamos de ouvir falar, muitas vezes, nem isso, não gostamos nem de ouvir ou apreciar na televisão uma notícia ruim, está acontecendo devido ao pecado da humanidade. Está escrito que aconteceria porque o povo não se arrepende dos seus pecados e, como eu já falei antes, não se importa muitas vezes com a vida dos outros. E a palavra de Deus já está escrito, né? Aquilo que semear também colherá. Plantou, certamente que vai dar, né, alguma coisa para colher. Semeou mal, vai colher o mal. E o nosso Deus, ele desejaria sempre que nós, os homens, as mulheres, enfim, desde o mais pequeno até o maior, temesse a Deus e desse a ele a glória devida ao seu nome, pela grandeza da sua bondade e do seu grande amor que teve para com a humanidade, enviando o seu unigênito filho para a salvação de todo o que nele crê. Deus gostaria que todos se arrependessem e praticassem o bem. Porém, não é isso que acontece. Através dos séculos, de milênios, na maldade do homem, ele será visitado também. E muitas vezes por algo que vem de cima. Então, a realidade é cruel para o homem, porque lá em Apocalipse está escrito, e se cumprirá, que será tão terríveis os acontecimentos, que os homens, mesmo homens ricos de dinheiro, eles vão se esconder sobre as rochas, para não ver o que está acontecendo em cima na terra, e vão dizer que caiam essas pedras, essas rochas por cima de nós e que nós morramos, porque não suportamos mais. Homens que acham mais fácil morrer nos seus pecados do que arrepender-se diante de Deus e aceitar o seu evangelho. Está escrito e acontece. Porque está escrito vai se cumprir. Então nós precisamos cada dia nos sentir mais humildes, ao ponto de nos reconhecermos pequenos diante de um Deus tão soberano e grandioso como Ele é. Jesus Cristo, seu Filho, foi humilhado, foi açoitado, foi cuspido no rosto. Veja só, para nós aqui, os gaúchos, um desaforo tão grande, um baita de um desaforo fizeram para o Filho de Deus. E isto quem fez era religioso. Tornaram-se homens maus.
E agora, Jesus, depois de ter ressuscitado, já há 2000 anos e tanto, aí ele tornou-se um advogado diante de Deus para interceder por nós. E ele ainda quer que nós entregamos as nossas causas difíceis, inclusive pedido de perdão, para ele interceder diante do Pai, que é o justo juiz que vai julgar o mundo. Alguém diz que Jesus de advogado vai se tornar o juiz, aí não tem mais arrego, como diz o gaúcho. É. A palavra de Deus não julgará. Bom é nós reconciliarmos com Deus hoje, porque amanhã não sabemos o que pode acontecer conosco. Estamos no mundo e não sabemos até quando nós vamos. Então, enquanto respiramos, nos humilhamos, comparecemos diante de Deus e confessamos ao seu Filho como nosso Salvador. E cremos nele e no poder do seu Evangelho, que transforma vidas. Então, nós sabemos que chegará a hora em que as pessoas correrão de um lado para outro em busca de soluções para a sua vida, diante dos acontecimentos que virá. Como, por exemplo, já vivem falando hoje aqui que está chegando aí daqui mais um dia, La Niña. E chuvaradas, e vai acontecer chuvas torrenciais, alagamentos, como já houve, e muitas pessoas poderão perder o que têm. É, alguém perderá até a sua vida. Vai acontecer. Essa aqui eu falo com toda autoridade, porque Jesus, ele está mostrando o que está acontecendo e nos manda anunciar. Meus amigos, que nos ouve, eu creio que dá para entender o que estou falando aqui hoje e dá para nós entendermos qual é o plano de Deus para com as nossas vidas, diante da sua palavra nós passamos a entender. De forma que está escrito na palavra de Deus que nem os loucos errarão o caminho. É, então Deus vai falando com a humanidade e como fala nos últimos tempos, nos últimos dias, todo mundo tem uma facilidade de apreciar, né? Um culto, tem para todo lado, tem congresso, assiste na televisão, enfim, nas redes sociais, está por dentro, está ouvindo a palavra de Deus. E pelo rádio também, são tantas as programações. Só uma coisa que eu sou diferente dos outros, aí eu posso dizer que eu sou diferente, né? Porque lá nas missões, muitos programas de rádio, nesta e naquela outra, e eu sempre observando, que eu sempre deixei aqueles momentos, às vezes até na metade do programa, às vezes no começo do programa, de uma hora eu já trazia a palavra de Deus, que é o mais importante, anunciar Jesus e também falarmos e testemunharmos. E eu observava, às vezes eu curtindo o programa de outros, de uma hora, e ali eles deixavam, às vezes, 3, 4 minutos no final para trazer uma palavrinha e fazer uma oração. Então eu sou diferente, porque alguns diziam, bah, mas tu prega mesmo aí no programa, né? Tu fala bastante. Sim, eu tenho que falar, eu estou aqui para falar. Acompanha nós aqui, né? Se eu quisesse falar uma hora inteira, eu poderia falar, não tem problema. Mas acompanha aqui a bela música, como já vamos ouvir uma canção aqui para saudosa Maria Terezinha. Mas nós temos que falar em Jesus, porque não há nada melhor que falarmos nas coisas de Deus. Bom seria que todo mundo, toda hora, conversasse as coisas de Deus, falasse e ensinasse a palavra de Deus, a Bíblia, e citasse, mas quase ninguém faz isso, até mesmo aqueles que professam dizer ser um cristão. Parece que estão o dia todo esquecido diante dos seus amigos, seus colegas de trabalho. Mas nós estamos aqui publicamente confessando o nome de Jesus Cristo, nosso Salvador. Inclusive, estivemos ali, eu e minha esposa e o meu filho Jonas, lá na igreja, na sede, lá tinha a participação da ceia ali, com o pastor Arnaldo, ele é daqui, mas ele é o presidente da Assembleia de Deus em São Leopoldo, um grande culto lotado ali, e ele trouxe uma palavra que Jesus disse assim, que aquele que se envergonhar dele, diante dos homens, ele vai se envergonhar dessa pessoa diante do Pai Celestial. Mas aquele que confessar Jesus diante dos homens, sem ter vergonha nenhuma, esse ele também vai confessar diante do Pai. Vai dizer, olha, o Júlio era uma pessoa humilde, simples, né?
Tanto o Júlio como o João, como o Antônio, ele vai dizer, o Júlio era uma pessoa simples, humilde, mas ele confessava o meu nome diante de todo mundo, até em programa de rádio ele tinha lá, mantinha aquela programação dele para anunciar que eu sou o Salvador do mundo. Ele vai confessar diante do Pai. Agora, se alguém tem vergonha de falar em Jesus, como tem, e como tem, né? A gente sabe. Fica com vergonha de confessar Jesus perante a humanidade. Aí também vai, diante do Pai, vai esquecer, vai. Se envergonhou de mim, eu também me envergonho deles. Então sejam testemunhas de Jesus, anuncie a sua palavra, anuncie que Ele quer salvar, que Ele quer libertar. E eu nesse momento, para deixar umas canções tocando aqui para vocês, desejando um bom sábado, e sempre ouça a nossa programação, enquanto aqui estivermos, nós vamos estar falando a palavra de Deus, em nome de Jesus. E a minha oração que eu faço é essa, que Deus abençoe a sua vida poderosamente, curando, libertando pelo seu poder, abençoando que você possa ser uma vencedora, você possa ser um vencedor, e que Deus abençoe todas as mamães do nosso querido Brasil, do Rio Grande do Sul, de Sapiranga e de toda a região, que Deus lhe dê a sua santa e bendita bênção dos altos céus e que seja feito conforme a sua vontade. Segue ouvindo a nossa programação, temos belas canções para tocar aqui, até às 10 horas da manhã. E que Deus abençoe você, é o nosso desejo. E que o Senhor Jesus Cristo seja sempre louvado.

0: 9:48.
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0: 9:48.
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0: 9:59.
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0: 10 horas e 1 minuto.

Bom dia, minha gente! Hoje é sábado, hein? Fim de semana, dia 9 do mês corrente de maio. Por aqui estamos, levando a programação da sua Rádio Ferrabrás ao seu encontro. Obrigado pelo carinho da sua audiência aí onde você está. E nós estamos aqui sob a proteção de Deus até o meio-dia. A programação vai avante, levando aí o que há de músicas a serem divulgadas aqui para o programa secular da emissora preferida do povo. Use a nossa voz e viva todos nós. A você que está ligado aqui, aos nossos apoiadores que acreditam no trabalho aqui na Rádio Ferrabrás FM. Vamos em frente. Qualquer coisa você é só passar aqui pelo telefone, WhatsApp da rádio 997546409. Ouça, divulgue e ajude a divulgar a programação da sua rádio Ferrabrás FM, de Sapiranga, é claro. A cidade do voo livre. Por aqui nós vamos então, já são 10 horas mais 11 minutos. Já já, após a música, vamos trazendo também aqui para você os nossos apoiadores. Meu

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8: 10 horas e 17 minutos.
9: Mas então é isso aí, minha gente. Hora certinha, certinha. 10 horas com 18 minutos para marcar o relojão da sua rádio Ferrabras. 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Aliás, ela falou para mim pessoalmente, né? 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Muito bem, um abraço a todos que estão ligados na programação. Chega lá e pode dizer que você ouviu aqui na Rádio Ferrabras nesse horário de sábado, que foi avisado que ela está atendendo no final de semana, tá certo? Por aqui nós vamos levando a musicalidade sertaneja para você. E também notícias últimas que temos é que o presidente Lula esteve lá com o Trump nos Estados Unidos, numa reunião. E o que mais chamou atenção na pergunta, depois das conversas, enfim, dos entendimentos entre eles, foi o negócio da tarifa, né? Então, estão fechados os dois aí, né? Na entrevista do Trump, não só do Lula, estão fechados. Conversaram bem e se entenderam, então tá certo. E por aqui nós vamos levando até você a nossa programação, o Sabadão Sertanejo. Um abraço a todos que estão por aí, ligados na programação. No seu trabalho, no seu descanso, em casa ou por onde andar, leve Rádio Ferro Abraço aí juntamente com você. Que alegria que está no ar aqui neste horário. Para todos paranaense.

Olha aí, minha gente, agora são 10 horas mais 22 minutos, oferecendo a próxima canção para o nosso amigo Daniel. Isso aí, gosta muito dessa canção. Eita espinheira danada!

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4: 10:33.
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6: É isso aí, gente. Boa, agora são 10:34, mais 43 segundos aqui na Ferrabras FM, a rádio preferida do povo. E nós por aqui vamos levando a musicalidade sertaneja para você que está aí curtindo, pessoal, aí neste sabadão, dia 9 de maio. Dias frios chegando e diz que vai longe esse friozinho aí. Assim como tem o verãozinho de maio, tem o inverninho, né, que vai chegando. Diz os entendidos das previsões que vai ter muita chuva devido aos efeitos do El Niño. Alguém até faz comentários mais elevados, mas eu ouvindo uma determinada meteorologista, aí eu entendi, ela disse que não precisa se preocupar tanto, né? Tem que estar atento, mas pode não ser tanto como alguns estão falando aí, fazendo seus comentários. Mas nós vamos, confiado em Deus sempre, e na sua proteção do alto, nós vamos por aqui, Rádio Ferrabras FM. Um abraço a todos que estão ligados por aí, pelos bairros, pelas vilas, lá no interior. Nossos amigos agricultores, alguns já colheram toda a sua soja, né? Agora é só esperar o preço, valores bons. Mas o que baixou mesmo agora, esses últimos dias, é o dólar, né? Menos de 5 pila. Ai, barbaridade. Muita gente sentindo na pele aí, a baixa do dólar. Mas nós vamos levando a sua programação, que vai até às 12 horas deste sábado. É o Sabadão Sertanejo pela Rádio Ferrabras. Dona Adélia, sempre ligada aqui. Vamos tocar aí a música que ela gosta, né? Já me disse qual é a música que ela gosta de ouvir. Tá chegando Asa Delta, aqui Ferrabras.
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3: É isso aí, gente boa, vamos por aqui neste Sabadão Sertanejo. Mas ontem à noite a gente estava assistindo a programação do Ratinho, né, na TV, onde estava lá o trio Parada Dura. Quem não conhece, né, já coloquei aqui duas das músicas que tocaram lá, tocaram outras, mas essas aqui. E afinal, toda a musicalidade do trio Parada Dura são um essencial, né. E agora não estou lembrando se é o Mangabinha ou é o Crione. Ali está o Gaiteiro, mais os dois, a dupla. Ele está com 85 anos. A sua voz, segunda voz, é uma das melhores do Brasil. E continua como sempre, né? E aí, perguntado, ele disse que não pretende deixar de cantar por causa da idade, né? Representando aí saúde, né? Um dos cantores aí que fazem a segunda voz do trio Parada Dura. Vamos tocar aqui inteira, né? Porque eles cantaram aí pela metade, né? Tava uma apresentação ali na programação. E a música que ela aceita que dói menos e depois Telefone Mútuo. É o sucesso sertanejo rodando aqui no seu Paradão Sertanejo. Obrigado a você que está sempre ligado aqui. Já neste sábado, agora quando faltam 10 minutos para as 11 horas, aí já ouvimos aí o barulho, né, das panelas, né, para um sábado ao meio-dia fazer, quem sabe, aquela comida diferente com mais tempo, né. Um abraço a todos que estão ligados aqui na sua programação sertaneja, aqui pela Rádio Ferrabras FM de Sapiranga.
4: 10 horas e 50 minutos. 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

0: 10:57.
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1: 11 horas e 1 minuto.
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4: Pois é, minha gente, agora é 11 horas, mais 3 minutos aqui na Ferrabras. 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Por aqui nós vai. E um abraço a todos os amigos da Vigilância que trabalham com

vigilante aí. E sempre procurando ouvir a Rádio Ferrabra. São vários deles aí, né? Que sempre estão ligados aqui na programação. Muito bem, meus amigos. Um abraço ao pessoal aí de Nova Hartz. Pessoal aí que estão sempre ligados. Também temos nossos ouvintes de Nova Hartz, Campo Bom. Aquele abraço, Campo Bom. Pessoal que nos ouve sempre aí, dizendo que é o melhor som do vale. Vamos que vamos. Tá chegando Bica d'Água. 11 e 5.

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7: Vamos embora, moçada, agora são 11h17, 47. Nosso grande ouvinte, o Neri, que ouviu um som de viola aí, né? Um abraço, Neri, obrigado pela audiência aqui na sua rádio Ferrabras, o melhor som da cidade de Sapiranga. E desejando aí um feliz Dia das Mães a todas essas guerreiras aí que estão sempre na batalha, elas vão até o fim. Um abraço a todas as mamães, que Deus abençoe você e que tenha aí um bom final de semana, um domingo muito especial. Parabéns por tudo que acontece. Dias de lutas, dias de vitórias. Um abraço a todas as mamães do nosso Brasil, Rio Grande do Sul e Sapiranga. Então tá chegando o som da viola que chora.

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1: 11 horas e 28 minutos.
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1: 11 horas e 29 minutos.
4: É isso aí, minha gente. Vamos embora, levando o melhor da música para você até o meio-dia. Aqui é música sertaneja para você curtir aí no seu rádio. Um abraço a todos que estão sempre ligados. E qualquer coisa que você está meio perdido pela cidade, né? Ou levou o carro aí para deixar na oficina, ou estragou, como o meu amigo ali. Nós estávamos prosseando lá ontem. E aí ele deu um problema no carro, achou que era gasolina, colocou 100 reais de gasolina, mas não adiantou. 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E daí ele não pode caminhar quase, né? Tem problema de coluna. E daí ele, lá da Pampa até lá no bairro, né? Ele disse, eu vou sofrer agora. Mas daí, que nada. Ele foi embora, ele estava me contando em casa. Olha, estragou o carro e eu não consigo quase caminhar assim longe, né? Mas acontece, você tá por aí meio assim, né? 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Agradecendo aí na gerência do seu Anilton, que nós estamos agora ao sábado pela manhã, né? Mas sem demora eu volto de novo aí, não tem problema, né? Disse o homem lá com 85 anos nas costas, o cantor sertanejo, né? Do trio Parada Dura ontem, numa programação, que aquilo que Deus dá, a pessoa não pode desfazer, né? Vai até o fim da vida. Então, temos aí nossos trabalhos também em locução, né? Então, quando é sem demora, estamos de volta. É só concluir alguns trabalhos que estamos fazendo aí. Tá certo? Obrigado pelo carinho da sua audiência aí, né? O tempo agora tá meio assim, né? Fechou a nuviação aí, mas não se assusta, que é o friozinho que tá reforçando aí para passar bem o final de semana sem chuva, tá certo? E aí vai uns dias de frio aí. Essa é a previsão que temos aí, as informações. Segue a música, porque a música boa ninguém enjoa.
5: 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Se dá. 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
2: Pois olha, minha gente, agora são 11 horas 36 e meio. E no futebol, o Internacional joga aí com Curitiba. É. Tem jogo aí no final de semana aí, em quantia. Grêmio também. E por aí vai. Você que gosta de um futebolzinho, né, para assistir, faz parte aí da diversão. Deixamos aqui então o nosso abraço ao pessoal que está sempre ligado à sua programação. Logo já vem aí a partir das 12 horas a programação evangélica, tá? Da igreja luterana. Isso, um abraço a todos. Bom final de semana, hein? Tá certo? Certinho, certinho. Tchau, tchau.

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3: Rádio Ferrabras. 11 horas e 58 minutos.
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2: 12 horas e 3 minutos.
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3: Queridos amigos, está começando agora o programa Palavra de Esperança, seu programa de fé, música, oração e reflexão na Palavra de Deus aqui pela Rádio Ferrabras de Sapiranga e também pelas nossas redes sociais, aí pelo YouTube e pelo Facebook. Sejam muito bem-vindos a mais este momento. Eu sou o pastor André, estarei com vocês até a uma da tarde, levando consolo, ânimo e esperança ao seu coração. Este programa carinhosamente oferecido pela Congregação Evangélica Luterana do Brasil, São Mateus, aqui de Sapiranga. Estamos ao vivo e queremos aí trazer essa palavra de vida e ânimo. Receba aonde você estiver, no seu carro, na sua casa, no seu trabalho. Receba essa palavra de carinho do seu Deus, do nosso Deus, para o seu coração. Se quiser acompanhar e participar com a gente ao vivo, é só acessar nossas redes sociais. Você pode nos encontrar pelo Facebook ou pelo YouTube. É só procurar IELB, IELB, né? IELB Sapiranga.

que você vai nos encontrar e poderá assim entrar ao vivo com a gente, mandar seu recado, deixar aí, né, o seu alô, e também pelo nosso WhatsApp. Você pode entrar em contato pelo número 51995965289 ou também pelo WhatsApp aqui da rádio 51997546409. Seja muito bem-vindo, seja nosso convidado para esse momento especial, onde queremos aí falar com o nosso Deus e levar o seu amor ao seu coração, ao nosso coração, para trazer aí seu consolo, sua paz e sua esperança. Ficamos aí com uma canção neste momento, né? Cidade de Deus, Grupo Centelhas.

queridos amigos. Esse é o programa Palavra de Esperança, oferecido pela Igreja Evangélica Luterana do Brasil, Congregação São Mateus, aqui de Sapiranga. Aproveitamos a oportunidade para trazer alguns recados para vocês. Nós temos culto hoje à noite, às 19 horas, na Congregação São Mateus, aqui de Sapiranga, a partir das 19 horas. E amanhã, domingo, Dia das Mães, culto às 9 horas da manhã. Na Congregação Bom Jesus, do bairro Centenário, que se reúne ali no Poli, nós temos culto hoje à noite, às 19 horas. Na Congregação Castelo Forte, no bairro Amaral Ribeiro, culto amanhã, domingo, dia 10, às 8h30 da manhã. E hoje à noite, no bairro São Luís, culto da Congregação Bom Pastor, às 7h30 da noite. Então temos aí vários momentos para estarmos na presença do nosso Deus, aí para aproveitarmos aí o culto e estarmos aí reunidos em sua palavra. Deixa o seu recado aí, nós temos aí a Valdira já deixando aí o seu bom dia, né? Bom dia a todos, bom dia Dona Valdira, Deus abençoe a senhora. E também Dona Nair deixando aí seu recado aí pelo nosso WhatsApp, Dona Nair dos Santos deixando aí bom dia pastor e bom estudo para todos nós. Que assim seja, Dona Nair, Deus abençoe a senhora, obrigado aí pela sua audiência. Deixa o seu recado nas suas redes sociais aí pelo YouTube ou pelo Facebook, né? Para que possamos aí então interagirmos e estarmos juntos nesse momento de comunhão com o nosso Deus. Ficamos aí com mais uma canção em louvor ao nosso Deus.

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Queridos amigos, voltamos aí com o programa Palavra de Esperança. Seu programa de sábado, onde trazemos aí uma palavra de vida, esperança e comunhão. Queremos, nesse momento, deixar com você uma pequena reflexão, uma primeira reflexão, baseada no Salmo 66, dos versos 8 a 22, onde queremos meditar aí sobre a presença de Deus em nossa vida. Queridos amigos, nesse sábado, enquanto muitos estão correndo de um lado para o outro, trabalhando, enfrentando as preocupações da vida, muitas vezes carregando silenciosamente no seu coração suas dores, seus sofrimentos, a palavra de Deus nos convida a olhar para ela e parar por alguns minutos para ver o que ele tem a nos dizer no Salmo 66. O salmista começa dizendo no versículo 8: "Bendigam o nosso Deus. Ó povos, façam ouvir a voz do seu louvor." Que bonito convite. Mesmo em meio às lutas, ainda existe motivo para louvar. E isso não acontece porque a vida é fácil, mas porque Deus continua sendo fiel. Alguém que talvez esteja ouvindo nosso programa neste momento, possa até pensar: "Mas pastor, o senhor não sabe o que eu estou passando." E você tem razão. Eu não tenho como saber pelo que você está passando, mas Deus sabe. Ele conhece suas lágrimas. Ele vê o que ninguém viu. Ele conhece suas noites mal dormidas. Conhece seus medos, suas enfermidades, as saudades que você carrega, a solidão que você enfrenta e até as orações que ficaram ditas dentro do seu peito. E justamente para momentos assim, para pessoas cansadas, aflitas, é que este salmo traz grande palavra de esperança. O texto nos diz que Deus preserva a nossa vida e não permite que os nossos pés vacilem. Por isso não significa que nunca enfrentaremos dificuldade. O próprio salmista reconhece que ele passou pelo fogo, pela água, passou por provações e momentos muito difíceis, mas ele também testemunha que Deus o conduziu a um lugar de abundância. Olha só que interessante, Deus não o abandonou. O salmista viu isso e ele diz isso para nós, que Deus não abandona seus filhos em meio às suas lutas. Ele atravessa conosco as nossas dificuldades. Quantas vezes pensamos que não vamos suportar, mas Deus nos sustenta mais um dia. Quantas vezes imaginamos que tudo terminou, mas Deus abre uma nova porta? Quantas vezes a esperança parece pequena, mas Deus reacende a fé no coração? Talvez hoje você esteja justamente atravessando águas profundas. Talvez esteja vivendo dias de pressão, tristezas, incertezas. Mas então ouça essa verdade. Deus continua ouvindo a oração do seu povo. No final, o salmista nos diz algo muito bonito. Ele diz: "Na verdade, Deus me ouviu e atendeu a voz da minha oração." Que consolo, que palavras. Nós não falamos sozinhos quando oramos. Existe um Deus vivo, misericordioso e atento. Um Deus que escuta. E nós sabemos disso de forma ainda mais clara por causa de Cristo. Em Jesus, Deus se aproximou de nós. Em Jesus temos perdão, esperança e vida. Em Cristo podemos ter paz mesmo em meio às tempestades, e por isso neste sábado eu quero deixar uma palavra simples ao teu coração: não desista de confiar em Deus. Mesmo quando você não entender os caminhos, Deus continua guiando. Mesmo quando faltar força, Ele continua sustentando. Mesmo quando o coração estiver pesado, Deus continua sempre presente. Talvez você não consiga mudar todas as circunstâncias de hoje, mas o Senhor pode renovar seu coração. E quando Deus fortalece o coração, nasce novamente a esperança. Nessa tarde, que o Senhor visite o seu lar com paz. Que Ele console quem está doente, fortaleça quem está desanimado, anime os que estão cansados e derrame sua graça sobre cada família neste momento. E que possamos, ao final do dia, lembrar dessa verdade que o salmista nos diz: Deus não rejeitou nossa oração, nem afastou de nós a sua misericórdia. Confie nisso. Amém. Ficamos com mais uma canção.

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4: 12 horas e 29 minutos.

Queridos amigos, voltamos com o programa Palavra de Esperança e queremos deixar uma mensagem para você baseada aí em João 14. É uma alegria poder chegar nesse momento e trazer essa palavra para vocês. No Evangelho de João, capítulo 14, dos versos 15 a 21, Jesus tem palavras ditas um pouco antes da sua prisão e morte. Ele estava na quinta-feira reunido com seus discípulos para a sua última ceia, para o jantar de Páscoa. E ali os discípulos estavam aflitos, confusos, com medo. O coração deles estava apertado, porque Jesus havia dito que precisava partir. Eles não conseguiam imaginar como conseguiriam continuar sem a presença do Mestre ao lado deles. E foi justamente nesse contexto que Jesus, então, vem até eles e entrega uma das palavras mais consoladoras de toda a Bíblia. Jesus diz: eu não vos deixarei órfãos, voltarei para vós. Que palavra maravilhosa! Jesus conhece o coração humano. Ele sabe como o medo aparece quando nos sentimos sozinhos, quando nos sentimos inseguros, quando passamos por momentos difíceis e ficamos sem saber como reagir diante do futuro. Nesses momentos onde ficamos perdidos em meio às dores que carregamos e às nossas preocupações, Jesus traz uma palavra animadora, a palavra de vida, palavra que nos sustenta. Talvez hoje que você esteja nos ouvindo em sua casa, esteja se sentindo assim, às vezes perdido, ou quem sabe até mesmo abandonado, um sentimento de vazio, de solidão. Aquele momento em que estamos cercados de muita gente, mas nos sentimos sós, onde não conseguimos nos sentir amparados, o coração cansado. Mas escute, ainda há esperança. A promessa de Jesus é bem clara. A promessa que ele fez aos seus discípulos na noite em que foi traído é para nós também, aonde ele afirma: não vos deixarei órfãos. E órfão aqui tem o sentido de estar abandonado, sozinhos, ou seja, Jesus está dizendo para nós, assim o que disse para os seus discípulos: eu não vou deixar vocês sozinhos. O mundo muitas vezes nos abandona. As pessoas falham. Amigos se afastam. As circunstâncias mudam muito rapidamente, mas Cristo não muda. Cristo permanece fiel. E Jesus disse mais, ele disse que ia para o Pai, mas ia deixar outro Consolador, o Espírito da Verdade, o seu Espírito Santo. Que presente maravilhoso! O Espírito Santo não é apenas uma força ou uma ideia, ele é o próprio Deus agindo, trazendo para nós consolo e ajuda. É ele quem consola corações aflitos, é ele quem fortalece quando as nossas forças acabam. É ele quem nos lembra das promessas de Deus quando o medo tenta dominar nossa mente. Quantas vezes nos sentimos fracos? Quantas vezes parece que a fé é tão pequena? Mas o Espírito Santo continua trabalhando silenciosamente, sustentando, guiando e fortalecendo seus filhos. Talvez você já tenha experimentado isso sem perceber. Sabe aquele momento que parecia impossível continuar, mas você continuou? Sabe aquela paz que apareceu mesmo em meio ao sofrimento? Sabe aquela esperança que surgiu quando tudo parecia perdido? Muitas vezes é ali que o Senhor está sustentando você com a força do seu Espírito Santo. Jesus também diz aos seus discípulos algo muito importante. Ele diz: porque eu vivo, vocês também viverão. E aqui está o grande centro da esperança cristã. Nossa esperança não é baseada nas circunstâncias e nas coisas deste mundo. Não é pensamento positivo de dias melhores. Nossa esperança está no Cristo vivo. Ele morreu na cruz para perdoar nossos pecados e ressuscitou.
Ele venceu a morte porque ele vive e ele garante que nós viveremos. E isso muda completamente a maneira de enxergarmos a nossa própria vida. As lutas vão continuar existindo, é óbvio. As lágrimas vão continuar caindo. Os problemas não vão desaparecer porque temos fé. Mas agora podemos saber que nenhuma dor é definitiva para aqueles que estão em Cristo. A morte, até a morte, já perdeu o seu poder por causa da ressurreição de Jesus. Por isso, quem tem esta fé pode chorar e ter esperança. Pode enfrentar enfermidades e ainda assim seguir confiando. Pode passar tempos difíceis e ainda assim descansar nas promessas de Deus. Ele continua vivo e vive perto do seu povo. Jesus também nos diz, ele fala sobre o amor e obediência. Ele diz que aquele que tem os meus mandamentos e os guarda, esse é o que me ama. Às vezes as pessoas entendem isso de uma maneira errada, como se fosse uma exigência passada e pesada para se conquistar o amor de Deus, mas não é isso. Jesus não está dizendo obedeçam para que eu os ame, não. Ele está dizendo que nós obedecemos porque fomos amados primeiro, ele nos amou primeiro. O amor de Cristo transforma o coração. Quando conhecemos a graça de Deus, nasce em nós o desejo de viver segundo a vontade do Senhor, mesmo quando falhamos. Porque todos falhamos, todos somos falhos. Podemos voltar arrependidos ao Salvador e continuar firme na sua misericórdia. Nossa salvação não depende da nossa perfeição, depende daquele que é perfeito e se entregou na cruz por nós. Por isso, amado ouvinte, se hoje você está passando justamente por momentos difíceis e precisa de paz na sua vida, se hoje você está cansado de carregar culpas, medos e preocupações, então ouça as palavras de Jesus: não vos deixarei órfãos. Ou seja, você não vai ficar sozinho. Mesmo dentro de um quarto silencioso, Deus está ali com teu lado. Mesmo na madrugada difícil, Deus está presente. Mesmo em meio às lágrimas, ele está ali para enxugar teu choro. O Espírito Santo continua consolando, Cristo continua reinando, o Pai continua cuidando dos seus filhos. E ainda há outra promessa maravilhosa nesse texto. Jesus diz que se manifestará àqueles que o amam. Isso não significa que Cristo continue se revelando. Significa que ele já se revelou em sua palavra. E ela vai fazer a diferença em nosso coração. Quando ouvimos o Evangelho, Cristo vem ao nosso encontro. Quando a palavra é anunciada, o Senhor fortalece a nossa fé. Quando lembramos de suas promessas, o coração encontra descanso. Por isso, querido amigo, nunca despreze a palavra do nosso Deus. Em um mundo cheio de vozes que trazem medo, ansiedade e desespero, a voz de Cristo continua trazendo vida e esperança. Talvez você não tenha todas as respostas para os seus problemas. Talvez muitas situações continuem difíceis. Mas existe algo que permanece firme: o amor de Deus revelado em Cristo Jesus. E esse amor não muda. E antes de encerrar essa mensagem, eu quero convidar você a novamente olhar para as promessas do Senhor. Entregue suas preocupações a Ele. Fale com Ele oração. Mesmo que suas palavras sejam simples, Deus ouve. E lembre-se, Ele não abandona os seus filhos. Ele está contigo, hoje e para sempre. Pode confiar.

Queridos amigos, esse é o programa Palavra de Esperança. Estamos chegando ao final do nosso programa. Queremos aí dar alguns avisos aí ainda para os cultos desse final de semana. Lembrando a todos que nós temos culto hoje, às 7 horas da noite, na Congregação São Mateus, aqui no centro de Sapiranga, e também na Congregação Bom Jesus, no Centenário, que se reúne no Poli. Também no bairro São Luís, Congregação Bom Pastor, culto hoje às 7h30 da noite. E amanhã, no domingo, na Congregação São Mateus, aqui no centro de Sapiranga, culto às 9 horas da manhã. E na Congregação Castelo Forte, do bairro Amaral Ribeiro, culto amanhã, domingo, às 8h30 da manhã. Dona Noêmia Curli também deixou o seu abraço, o seu bom dia. Bom dia, Dona Noêmia. Deus abençoe a senhora. Obrigado aí por estar na escuta. E nós queremos ainda, nesse momento, falar com o nosso Deus em oração. Agora vamos fazer a oração. Pai Celestial, neste momento de oração, nós nos colocamos diante da Tua presença com humildade e confiança. Obrigado, Senhor, porque a Tua palavra nos lembra que Tu nunca nos deixa sozinhos, Tu não abandona Teus filhos. Mesmo quando passamos pelo fogo das provações e pelas águas da dificuldade, Tua mão continua nos sustentando. Obrigado porque em Jesus temos esperança e consolo e vida. Olha com misericórdia para cada ouvinte desse programa. Visita os lares com Tua paz. Consola os tristes e desanimados. Fortalece os doentes e anima os cansados. Ampara os solitários. Tu prometeste, Senhor, que não deixaria Teus filhos órfãos. Por isso, pedimos, Senhor, que essa certeza continue em nosso coração, que Teu Espírito nos fortaleça e renove a nossa esperança a cada novo dia. Há muitas pessoas, Senhor, que ficam preocupadas com amanhã. Que Tu nos dê a Tua paz. Ensina-nos a confiar em Ti, em cada passo de nossa jornada. Dá-nos a certeza que Tu continua ouvindo as nossas orações e cuidando de nós em todos os momentos. Abençoe as famílias, as crianças, os idosos. De forma especial, lembramos a todas as mães que amanhã celebram o seu dia. Abençoe os lares e que a notícia do Cristo vivo esteja sempre presente em nossos corações. Que Tu nos dê uma abençoada tarde e que possamos sempre encontrar esperança em Tua paz. Oramos por Jesus nosso Senhor.

Queridos amigos, chegamos ao final do nosso programa com a paz, com o amor do nosso Deus. Desejamos a todos uma abençoada tarde, uma abençoada semana e que possamos, assim sempre, estar ligados e unidos nessa certeza que temos um Deus que nos ama, um Deus que está junto de nós, um Deus que nunca nos abandona. Que Deus possa cuidar do seu fim de semana e te fortalecer a cada novo dia. E no próximo sábado estaremos de volta, ou eu ou o Pastor Joelson, aqui junto de vocês, para mais esse momento desse programa Palavra de Esperança. A todas as mães, o nosso abraço. Dona Lívia Peu ainda deixou aí seu recado de última hora. Dona Lívia, minha amiga lá de Pelotas, deixando aí um abençoado Dia das Mães. A todas as mães, Dona Lívia, a senhora e a todas as mães desse Brasil, deste mundo, né, as mais ricas bênçãos do nosso Deus. Continue aí o programa, continue a Rádio Ferra Brás ligados aí com o nosso amigo Leonelson Miranda. E até a próxima semana. Deus abençoe a todos.

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3: 13 horas e 2 minutos.
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0: Hoje é sábado, dia 9 de maio do ano de 2026.
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0: Estamos ao vivo aqui na Ferrabras FM, a melhor rádio de Sapiranga.
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0: Lembrando a você que logo mais às 3 horas da tarde deste sábado 9 de maio, antecedendo o Dia das Mães, tem bailão da Verinha Prussiano ali na Sociedade, 30 de novembro.
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0: Leno e Zeno e Paulinho Gaiteiro animando a festa no bailão da Verinha Prussiano.
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0: Sábado magnífico em Sapiranga, temperatura na casa dos 15 graus.
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0: Sob a direção geral de Anilton Pereira. As vinhetas do magnífico Carlos André Martins.
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0: Vem comigo. Até às 5 horas da tarde tem show.

0: São 13 horas e 8 minutos aqui no Show de Bandas. Ela é bonita, viu? É bonita e bandida pra você no Show de Bandas.
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0: Danúbio Azul na Ferrabras FM, a melhor rádio de Sapiranga.
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0: Vamos que vamos, dele que dele, como diz o Antônio Machado.
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2: 13 horas e 31 minutos.
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0: São 13 horas e 33 minutos aqui no Show de Bandas.
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0: Schumacher pediu, nós vamos tocar aqui no Show de Bandas. Mas antes o Schumacher vai falar, né? Antes tem a velhinha Prussiano aqui no Show de Bandas com o Leonel Miranda, dizendo o que vai acontecer aí nesse final de semana no bailão da velhinha Prussiano, né, Leonel Miranda? Velhinha Prussiano, por favor, fala aqui no Show de Bandas. Alô, velhinha.
2: Olá, galerinha linda. Eu, velhinha Prussiano, passando novamente aqui na Rádio Ferrabras para deixar aquele convite muito especial. Neste próximo sábado, início às 3 horas da tarde, na Sociedade 30 de Novembro, se apresentando nos palcos, eles, Leno, Izeno e Paulinho Gaiteiro. Vocês todos são meus convidados. Aquele beijo no coração e aquele forte abraço. Tchau, tchau, gente. Não percam mais um grande bailão com Leno, Izeno e Paulinho Gaiteiro.
0: Pois é, tem Leno Izeno e Paulinho Gaiteiro ali na Sociedade 30 de Novembro, né, Leonel Miranda? Vamos fazer o seguinte, o Schumacher, a Claudete fala aqui no Show de Bandas, a Claudete está nos ouvindo no Centenário. Olá, boa tarde, tudo bem? Sou a Claudete no Centenário, gostaria de pedir duas músicas, Fígado de Aço, Rainha Musical, e Porcelanato, Cleiton Borges. Oferecer para o meu irmão Cláudio, filho Andrei, também aproveitar e mandar um feliz Dia das Mães, e em especial para você, e desejar um feliz e abençoado aniversário antecipado, com muita saúde e muitas bênçãos. Muito obrigado, Claudete, aquele abraço do tamanho do Rio Grande do Sul. Desde já agradeço, um ótimo e abençoado final de semana a todos. Cadê o Schumacher? Fala, meu querido Schumacher, aqui no Show de Bandas da Ferrabras FM. Fala, Schumacher!
3: Boa tarde, seu Leonel Miranda. Tudo certo?
0: Tudo certo, meu querido.
3: Bota uma bem antiga dos atuais pra nós escutar aí.
0: Legal.
3: Dá pro centroavante Tchuco, popular Adriano.
0: Verdade.
3: Deve estar carneando porco ali, ajudando alguém a carnear porco. Acho que é carneando porco hoje.
0: Que maravilha.
3: O centroavante. Valeu, seu Leonel. Um abraço, um bom final de semana.
0: Muito obrigado, meu querido. Obrigado aí pela audiência aqui no Show de Bandas. Aproveitando a deixa do Schumacher, eu quero mandar um abraço aqui pro Matheus, lá da Secretaria de Obras, o Matheus, o Selomar, o Adriano Popular Tchuco e o Assis. Magníficos, por sinal. A vida é cor-de-rosa ou não? Aqui na Ferrabras FM. Vai lá! Magníficos atuais cantando e encantando o Show de Bandas.
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0: Schumacher, meu amigo, obrigado por aguentar aí e esperar até o presente momento. 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Show!

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1: Pois é, na Ferrabras FM, você liga aí, é só sucesso. Daqui a pouquinho tem essa música aqui que a Claudete me pediu, mas só vai dar pra tocar depois dos apoiadores no show de bandas. Porcelanato pra você na Ferrabras FM, né? Magnífico, por sinal. 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
1: Aguenta aí, Claudete. Daqui a pouquinho, depois dos apoiadores, tem essa música inteirinha pra você curtir aqui nas ondas amigas da Ferrabras FM, a melhor rádio de Sapiranga.
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1: Pois é, mais emoção aqui na Ferrabras FM. São 13 horas 49 minutos, nós vamos rapidinho. Já que o meu amigão Antônio Machado divulga a programação da Verinha Prussiano, nós também temos que divulgar aqui no programa Show de Bandas os eventos que o Antônio Machado divulga no Bom Dia Sapiranga. Show!
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1: Capela Nossa Senhora de Fátima, na Coab, no bairro 7 de Setembro, promove Festa da Padroeira, domingo, dia 17 de maio de 2026. Às 10 horas tem Santa Missa. Às 12 horas, almoço com churrasco e salada. Que maravilha! Animação Davis, Heron e banda. Ingressos, o valor aí é 60 pila. Que maravilha! falei pra você da Capela Nossa Senhora de Fátima, que no bairro, na Coab, no bairro 7 de Setembro, promovendo festa da padroeira. No domingo, dia 17 de maio, é o próximo, né? O próximo domingo, dia 17 de maio, esse agora, né? É dia das mães. Que maravilha!

Em maio tem mais eventos para você aqui na nossa cidade, né? A comunidade São Francisco de Assis, no bairro Oeste, promove, dia 23 de maio, a Super Noite das Massas. Das 20 horas, buffet de massas e misturas, que maravilha! Logo após a Santa. Logo após a janta, tem super baile com Padreco Show e banda. Cartões à venda com os membros da diretoria. Deixa eu falar aqui do Brechó do Redentor, todas as terças e sextas-feiras, das 12h30 às 17h, local Centro Evangélico, na Avenida 20 de Setembro, em frente à Escola Duque de Caxias. 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

chega de falar, Leonel Miranda, aqui no Show de Bandas. Claudete! Alô, Claudete, porcelanato aqui na Ferrabras FM. Canta magnífico Cleiton Borges, aqui no Show de Bandas. Cleiton Borges. E hoje tem bailão, viu? Da Verinha pro Tiano.

Pois muito bem, são 14 horas e 2 minutos. Espera um pouquinho, aguenta ali, deixa eu mostrar pra você o que vai acontecer depois dos nossos apoiadores, né? Aqui no show de bandas, olha só, tem assim pra você, mamãe, mamãe, mamãe, mamãe. Toca aí, Leonelson Miranda. Olha só que maravilha. Mãe, Rick Renner, no show de bandas. Canta pras mães. Olha só que maravilha de voz. Parabéns, mamães. Amanhã é o seu dia. E o Leonelson Miranda homenageia você.

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0: 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Mãe,
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0: com toda certeza.
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0: Que maravilha.
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0: São 2:04, Sandro Coelho. Olha só, em ritmo de nativismo pra você no show.
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0: Mãe Campeira na Ferrabras. Homenagem pra você, mamãe. Do show de bandas.

0: Parabéns, mamãe. Parabéns. Amanhã é teu dia. Aliás, todos os dias é o dia das mães. Já voltamos.
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2: 14 horas e 6 minutos.
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1: Pois muito bem, sou eu, Leo Nelson Miranda. Deixa eu tentar mandar um abraço para o Augusto Gonchorowski e toda a sua família na São Luís, o João Antônio Rodrigues no bairro Oeste, o Carlos, a Dona Suzana e a Thalia em Campo Bom, o Ivan do bairro Santo Antônio em Campo Bom, também o Mauri nos ouvindo neste sábado, brigadão pela audiência, a Dona Tere do Bloco 9, parabéns mamãe Tere, o Marino e a esposa Dona Rosa nos ouvindo lá em Campo Bom, a Marlizinha também em Campo Bom. Ainda tem o Jorge Bauer na José Saibel no Centenário. A Clemi e Olinto Moraes, parabéns mamãe. Clemi e Olinto Moraes nos ouvindo na São Paulo. Ainda tem o João Rudinei Moraes, sempre vereador de Sapiranga, aquele abraço. Nádia, mamãe, também Aline e Laura nos ouvindo na São Jacó, né? Obrigado pela audiência, obrigado pelo carinho. Tem a família Gomes, né? Obrigadão pela audiência da família Gomes ouvindo o Show de Bandas com o Leonel Chumiranda. Deixa eu mandar um abraço para a enfermeira Rosa e o esposo Antônio, para o seu Chitz e a Dona Lídia nos ouvindo também. Parabéns, mamãe! Para o Dilson e a Dona Maria nos ouvindo neste sábado pertinho da Rádio Ferrabras FM. Muda de vida, então. Muda de vida no show. Olha só que maravilha. É show de bandas.
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1: Os atuais cantando aqui na Ferrabras.
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1: E dá-lhe gengibre, Leo Nelson Miranda, no show.
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1: Bailão da Verinha Prussiano acontecendo neste sábado com Leno Izendo e Paulinho Gaiteiro, sucesso absoluto na Sociedade de 30 de Novembro, no bairro Centenário, ali na Cremereque 191. Fala, Verinha!
2: Olá, galerinha linda, eu, Verinha Prussiano, passando novamente aqui na Rádio Ferrabras para deixar aquele convite muito especial. Neste próximo sábado, início às 3 horas da tarde, na Sociedade 30 de Novembro, se apresentando nos palcos, eles, Leno, Izeno e Paulinho Gaiteiro. Vocês todos são meus convidados. Aquele beijo no coração e aquele forte abraço. Tchau, tchau, gente. Não percam mais um grande bailão com Leno, Izeno e Paulinho Gaiteiro.
1: E aqui no Show de Bandas tem beijo com cerveja, viu?
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1: Pois é, o convite da Verinha Prussiano para o bailão magnífico no, na Sociedade 30.
3: Beijo

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3: 14 horas e 30 minutos.
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São 2:33. Associação de Jiu-Jitsu de Sapiranga, organização sem fins lucrativos, informa que tem vagas para crianças e adolescentes nas turmas de Jiu-Jitsu em sua sede na Rua Gonzaguinha, 46, na Vila Ferrabras, no bairro Voo Livre, com o Rodrigo Soares. Olha só que maravilha, né? Vai lá aprender Jiu-Jitsu com o Rodrigo Soares na Associação de Jiu-Jitsu de Sapiranga, lá no na Vila Ferrabras, no bairro Voo Livre. Capela Nossa Senhora de Fátima, na Coab, bairro 7 de Setembro, promove Festa da Padroeira. Domingo, dia 17 de maio de 2026, às 10 horas, tem Santa Missa. Às 12 horas, tem almoço, churrasco e salada. Que maravilha! Animação Davis, Heron e Banda, que maravilha! Valor R$ 60.

Os eventos divulgados aqui da Ferrabras FM têm apoio do Bom Dia Sapiranga, da Rádio Ferrabras FM e do Show de Bandas. A comunidade São Francisco de Assis, no bairro Oeste, promove dia 23 de maio a Super Noite das Massas. Às 20 horas tem buffet de massas e misturas. Logo após, a janta tem super baile com o Padreco Show e Banda. Cartões à venda com os membros da diretoria. Brechó do Redentor, todas as terças e sextas-feiras, das 12h30 às 17h. No Centro Evangélico da Avenida 20 de Setembro, em frente à Escola Duque de Caxias, em Sapiranga. Tá rolando um flashback aí no Show de Bandas pra você, olha só. 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Até assim tem Leonelson Miranda, na Ferrabras.

Olha só que maravilha. São 2:37. Que show de bandas pra você até às 5. Musicão JM canta pra você, mamãe. Vai.

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1: Pois é, estamos aqui na Ferrabras FM no show.
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1: Tá faltando 12 minutinhos para as 3 horas da tarde. E daqui a pouquinho vai começar o bailão, viu? Vai bailão da Verinha Prussiano. Fala, Verinha! Alô, Verinha.
2: Olá, galerinha linda. Eu, Verinha Prussiano, passando novamente aqui na Rádio Ferrabras para deixar aquele convite muito especial. Neste próximo sábado, início às 3 horas da tarde, na Sociedade 30 de Novembro, se apresentando nos palcos, eles, Leno e Zeno e Paulinho Gaiteiro. Vocês todos são meus convidados. Aquele beijo no coração e aquele forte abraço. Tchau, tchau, gente. Não percam mais um grande bailão com Leno e Zeno e Paulinho Gaiteiro.

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1: Alô, quem está falando?
2: Oi, sou eu.
1: Sou eu quem? Eu estou conhecendo.
2: Ah, é?

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0: de novembro no bairro Centenário. Ótimas bandas, muita alegria e diversão é nos bailes da Verinha Prussiano.
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0: São 3:07. Augusto Gonchorowski passando por aqui e desejando um feliz Dia das Mães.
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Começou o bailão da Avenida Prussiano. Hoje tem Leno e Zeno e Paulinho Gaiteiro animando a festa ali na Sociedade 30 de Novembro, no bailão da Avenida.

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2: 15 horas e 33 minutos.
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0: São 3 horas e 35 minutos aqui no show.
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0: Pois muito bem, na Ferrabras FM, você liga e é só sucesso. Nós temos a mensagem do nosso comunicador magnífico, do Bom Dia Sapiranga, Antônio Machado. Vai falar aqui na Rádio Ferrabras FM no Show de Bandas com Leo Nelson Miranda. 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
0: Agora você vai ouvir a mensagem do Antônio Machado, comunicador do Bom Dia Sapiranga, aqui na Rádio Ferrabras FM. Alô, Antônio Machado, boa tarde.
2: Boa tarde, Nelson, tudo bem?
0: Tudo certo.
2: Aí nós estamos aqui, eu estou saindo hoje à tarde, dando uma olhada no futebol aqui no bairro Oeste, turma do Trianon, os amigos, são todos parceiros, sempre estão na escuta da Ferrabras, quero mandar um abraço para todos. E também para você e para todo o pessoal, para a Verônica, tua esposa.
0: Muito obrigado.
2: Para tua filha, feliz Dia das Mães, para minha esposa, mãe dos meus filhos, para todas as mães. Um feliz Dia das Mães a todos e todas. E que final de semana seja frio, mas seja de calor humano, de afeto, de paz. E um feliz Dia das Mães a todas as mães. As mães trabalhadoras, empreendedoras, as donas de casa, todas as mães, que o amor de mãe é infinito. Então, aqueles que já perderam as suas mães, como eu e como tantos outros, jamais esqueçam o amor de mãe.
0: É verdade.
2: Um abraço, tudo de bom. Um feliz Dia das Mães a todos e todas. E um bom programa para você.
0: Muito obrigado, Antônio Machado.
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0: Comunicador do Bom Dia Sapiranga, desejando um feliz Dia das Mães. Grande abraço para ele, para toda a sua família maravilhosa e para dona Adélia Machado, que também é mamãe. 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

0: Pois muito bem, são 3 horas e 50 minutos aqui no show.
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0: Deixa eu mandar um abraço pra Lu Antonini lá no Amaral Ribeiro, sempre na audiência do Show de Bandas. Muito obrigado pela atenção.
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0: Alô, alô meu amor, alô meu amor. Corpo e Alma cantando aqui no Show de Bandas da Ferrabras.
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0: E o bailão da velhinha pro Luciano tá bombando na Sociedade 30 de Novembro, né? Sabe quem tá lá? É o Leno Zeno e o Paulinho Gaiteiro Magnífico.
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2: 16 horas e 2 minutos.
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1: Pois é, estamos aqui no Show de Bandas às 4 horas e 3 minutos.
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1: 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Essa é a nossa nova música, Um

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1: São 4 horas e 16 minutos, 4 e 16. A Lu Antonini vai falar aqui no Show de Bandas com o Leonelson Miranda. E depois nós vamos reproduzir a música do JM para você, mamãe. Legal, Lu? Lu Antonini, fala no Show de Bandas.
2: Boa tarde, seu Leonelson Miranda. Tudo bem? Tudo tranquilo? Friozinho, né?
1: Tudo
2: seu
1: certo.
2: Nelson Miranda roda uma música do JM que fala pra você, mamãe. Daí eu ofereço pra todas as mamães e pra sua esposa, que é mãe, tá? Um abração pra você. Tudo de bom.
1: Muito obrigado.

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3: 16:31.
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1: Pois muito bem, estamos aqui, né? Ao vivo e a cores no show.
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1: Deixa eu mandar um abraço aí pro pessoal do Mundo Novo, nos ouvindo aqui, o pessoal pertinho da Rádio Ferrabras FM. Pessoal do Centenário, Novo Centenário, Centenário Norte. Pessoal do BO, bairro Oeste. Pessoal da Vila Irma, né? Pessoal lá do Piquete, da Santa Fé. Pessoal da Fazenda Leão. Pessoal do Floresta, do Loteamento Vitória. Muito obrigado pela audiência. O pessoal lá da Vila Nova, do Voo Livre, passando por todos os bairros da nossa cidade magnífica.
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1: Fazer o seguinte, deixa eu mandar um abraço pessoal do Recanto das Araquãs. Faz tempo que eles não participam aí, mas vai lá, viu? Alô, pessoal do Recanto das Araquãs, lá na Vila Irma, o Zé. O Zé tá nos ouvindo, Zé. Um abraço pro Heraldo e pro Zé.

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1: Pois muito bem, faltando apenas 13 minutinhos para 5. E nós estamos aqui na Ferra Brasa FM no programa Show de Bandas. Banda Passarela vai cantar para você Em Nome do Amor.

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1: Pois muito bem, estamos chegando ao finalzinho do programa Show.
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1: Sábado, dia 9 de maio do ano de 2026.
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1: Quero desejar a todas as mamães que ouvem a Ferrabras FM um feliz Dia das Mães, com muito amor, muito carinho, muito abraço. Muito abraços e beijos na mamãe.
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0: E depois que terminar o Cosmo Express, vai ficar para você o Rick Renner cantando Mãe, em homenagem a todas as mamães de Sapiranga, do Rio Grande do Sul, do Brasil e do mundo.
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0: direção geral a Newton Pereira, as vinhetas do magnífico Carlos André Martins, na produção, apresentação, Leonelson Miranda.
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0: Fique com Deus, porque com Deus o Leonelson Miranda vai. Voltaremos no próximo sábado, se Deus assim nos permitir, aqui no Show.
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0: Tchau, pessoal.

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3: 17:06.
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1: 17 horas e 21 minutos.

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3: 18 horas e 33 minutos.
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A Radioatividade leva até vocês mais um programa da série a série. Dedique uma canção a quem você ama. Eu tenho aqui em minhas mãos uma carta. Uma carta de um ouvinte que nos escreve e assina com um singelo pseudônimo de Maripá.

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3: 19 horas e 15 minutos.

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2: 19 horas e 37 minutos.

0: 20h05.
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0: 20h06.
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0: 20h09.
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0: 20h09.

0: se encontramos por aqui mais uma vez. É, conforme eu prometido, estamos aqui, são 20 horas e 10 minutos. Se encontramos aqui novamente pelas ondas da sua, da nossa Ferrabras FM, a sua emissora de rádio preferida aqui da cidade de Sapiranga, a cidade da Rosa, a capital do voo livre. Então, meu abraço e uma boa noite. Uma boa noite, né? Com um pouco de frio, mas eu prefiro mais o frio do que o calor, né? Tu se agasalha, chega em casa, faz um fogo no fogão, né? Ou já tem o fogo no fogão a lenha, tu se aquece, né? E depois, né, pode se agasalhar, já tá quentinho, né? Então, é assim que é a vida. Então, quero trazer um abraço a todos, né? E, em primeiro lugar, agradecer a Deus sempre pela vida, pela saúde, por tudo de bom que Deus nos oferece. Tudo está em nossa mente e em nossas mãos para nós conduzi-la. Um abraço a todos os amigos e amigas que estão aí com o seu radinho ligado, né? Então, convido para ir com a gente, né? Com a programação Bailando na Ferrabras, aqui com o Luiz Aragão, até às 22h30, depende as pessoas, se tem pessoas que estão nós acompanhando, a gente vai até às 23 horas. Às vezes eu passo até um pouco, né? Tu não vê o tempo passar, então às vezes passa das 23 horas. Mas é isso aí então, amigos e amigas, os vovô e as vovó aí que estão nos seus lares, no seu aconchego com os seus filhos. É, toda a família, os netos, bisnetos também, aqueles às vezes que tem seus criados aí junto também, né? Aqueles que adotam o filhinho, que bom quando pode, né? E, às vezes a pessoa, às vezes, nem tem tanto poder aquisitivo, mas ele tem o amor por o próximo, então ele faz um possível e adota um filhinho. Às vezes as famílias que estão sofrendo, né, não tem o conforto suficiente, embora as que tenham ajuda, né? Tem ajuda do governo, né? Não é sempre que vai ter o governo que ajuda o pobre. Vai fazer falta um dia. Isso eu comento com os amigos, né? Então, aquele que pode, né? Quer adotar um filhinho, né? Eu vejo muitos artistas famosos que adota até dois, né? Se é dois irmãos, um quer ir junto, o outro, né? Ah, mas eu também, eu quero ir junto lá, eu não fico longe do meu irmão, ou vice-versa, né? Da minha mana. Então, as pessoas que têm aquele coração, né? Bom, adota, né? Isso não é disso que a gente vê. Adota até um casal de filho, um guri e uma piazota e uma meninota. Então, isso é mostrar o amor pelo seu semelhante. Isso eu prezo muito. Porque tem pessoa que não quer, às vezes, nem saber. Não, eu não quero, nós não queremos ter filho. Claro, cada um, né? É. Mas é, eu acho que, eu penso assim, temos que dar as mãos para ter um mundo melhor e tem que merecer também para ajudar, né? Então, se tu vê que aquela família merece ajudar, nós temos obrigação de dar as mãos, né? De um jeito ou do outro, humildemente, muitas às vezes ele, né, tem um pouco. Não, mas eu vou repartir, porque Deus me dá saúde. Então eu posso trabalhar, posso fazer o meu trabalhozinho e ganhar honestamente. Então eu sei que aquele que não tem às vezes um pouquinho, vamos repartir o pouco que nós temos. Isso é o nosso dever. É, não poucos que têm tanta coisa, tantas terras, tantas capital desse nosso Brasilzão, né? Poucos têm bastante e tantos que têm pouquinho, né? Então eu sempre digo, é muito bom, né? Se fosse que eu digo, é, temos direitos e deveres iguais, para que dê os nossos direitos. É, às vezes está, depende da situação, o nosso direito está banido. né? Muitas pessoas perambulando, não é que eles querem, às vezes, é a situação, né? Então, às vezes, ele não tem nenhuma barraquinha para armar ali, né, num lugarzinho para ter o seu endereço, né, a sua dignidade ali, né? Vai procurar um emprego. Onde é que tu mora? Ah, eu tô em tal lugar. Qual é a rua? Qual é o teu nome? Qual é o teu endereço? Que bom, né? Isso aí que eu penso que... Eu acho que é difícil um dia o nosso Brasil, né, pelo menos o nosso Brasil, chegar, né, a ter uma mão amiga para acolher aqueles que mais necessitam, né? Então, eu acho muito bom que um dia acontecesse isso. Aquele que tem bastante, não custa estender a mão, tem a mão direita e do lado a mão esquerda, né? Dá uma mão para um, uma mão para outro. Agradecer a Deus por tudo o que tem. Sempre, sempre. Muito bem, então, né, vamos seguir com a nossa programação, agradecendo sempre a Deus pela vida, pela saúde, por tudo de bom que Ele nos oferece. Não é 100%, né, a saúde, mas temos que ir levando até o dia que a gente, podendo caminhar, podendo se mover, temos que nem eu digo, temos que ter amizade, né, confiança e mostrar trabalho. Esse é o básico da nossa vida. Então, agradecendo mais uma vez o nosso bom Deus, nosso Pai Criador. Muito obrigado mesmo, agradeço imensamente de coração. Vamos abrindo a nossa programação, o Bailando na Ferra Brás. É, e o ouvinte que está nos seus lares aí, se ele quer ligar, né, para o nosso número aqui, o 997546409. 997546409. Ou para o nosso site, que é o www.radioferrabras.com.br. Então, é só tu se expressar ali, né, que já está conosco. Muito obrigado, um abraço, um beijo carinhoso para todas as crianças. Vamos abrindo a nossa programação? Vamos lá então. São 20 com 17 minutos. Que Deus abençoe todos vocês, amigos e amigas que estão aí na escuta conosco. Um abraço para todos os bairros aí de Sapiranga que estão nós ouvindo, e aqueles que não estão nós ouvindo também, somos todos filhos de Deus. Se sintam abraçados. E vamos junto, a hora certa e as músicas, vamos trazendo Amor, Louco Amor, com Amado Batista, e depois Bruno e Marrone, Amante e Namorado. E também uma terceira música com César Menotti e Fabiano, Ficar Sem Você É Ruim Que Dói. Daí não dá certo, né? Então vamos lá. Vamos junto com a programação Bailando na Ferra Brasa. Aquele abraço. Que Deus abençoe todos vocês. A hora certa e as músicas. Vamos junto.
1: 20 horas e 18 minutos.

0: 20:27.
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0: 20:27.
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0: 20:28.
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0: Muito bem, vamos prosseguindo com a nossa programação. 20 horas e 29 minutos. Vamos trazendo mais música para vocês. Vamos lá. Vamos trazendo com o meu amigo, o Adriano Vidal, que é de tal, acho que em Santa Catarina ou em outros estados. É, a mãe dele. Às vezes a gente conversa com ela, ela me diz que ele não está aqui muito perto. Então, quem gosta da música dele, eu vou trazer para vocês então. Aqui, quando são exatamente 20 horas e 30 minutos. Vamos trazendo com o Adriano Vidal, Como é Bom Voltar, com certeza. Né? E também com o Daniel, Do Fundo do Meu Coração. E com o Eduardo Costa, o teimoso, né? É, não vou parar de beber. Vamos lá então, tá aí pra vocês. Vamos junto.
1: 20 horas e 30 minutos.

20 horas e 38 minutos.

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1: Fiu, é. Eu te amo, meu. A cachaçinha. Vamos lá com mais música, 20 com 42. Então vocês ouviram aí com Eduardo Costa, né? E agora vamos então com a Bruna Viola, Macaco Velho, e com o Cacique Pajé, Deixa o Índio em Paz, e César e Paulinho, a Maquininha, homenageando a sua mãe. Tá aí pra vocês a hora e as músicas. Aquele abraço.
2: 20 horas e 43 minutos.

0: 20h48.
1: A você, querida mãe, esta homenagem tirada do fundo dos nossos corações, por tudo que fez para criar seus filhos. Com muito amor e carinho, beijos, César e Paulinho.

0: muito bem. Vocês ouviram então ali mudança com o cacique Pajé e também com a Lorena e a Rafaela, o Planeta Água. É, eu estava vendo o Guilherme Arantes no programa daquela gaúcha, mas ela é, eu acho que se criou aqui, mas ela é lá do norte, o Nordeste. E daí ele completando 50 anos de carreira, o Guilherme Arantes, estava com a esposa dele e os componentes da banda dele. Então, essa música é uma música do Guilherme Arantes, essa música Planeta Água, Lorena e Rafaela regravaram essa música, ficou muito lindo com essa nova roupagem. E o que me traz voltar lá para o passado, a natureza, quando elas param de cantar, né? E aquela aguinha corre ali, parece que tu tá vendo a sanguinha, aquele murmúrio ali. E a gente ia, quando estava na roça trabalhando, ia lá no mato lá, aquela água corrente, pegar um litro de água. Então era a nossa geladeira, era assim, para vocês verem como é que era a vida do pobre na colônia. Não era fácil, não. Então tudo isso me vem, né, na lembrança. Gosto muito de ouvir essa música. Não desprezo a gravação original do Guilherme Arantes, mas ficou muito mais bonita com essa nova roupagem e a gravação, né, com os instrumentos mais modernos, tudo, ficou muito mais encorpada, como se diz, essa Planeta Água na voz das meninas. 20 horas e 1 minuto. Vamos lá para o nosso apoio, logo em seguida, mais música para vocês.
1: De 1 hora e 1 minuto. 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
1: 21 horas e 2 minutos.
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1: 21 horas e 3 minutos.
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1: 21 horas e 3 minutos.
0: Muito bem, vamos prosseguindo com a nossa programação. Vamos lá. Vamos trazendo mais música para você. Vamos com mais uma música do meu amigo Adriano Vidal. Se a mãe dele, eles lá estão nós ouvindo, um abraço para vocês. Muito obrigado mesmo. E o amigo ouvinte pode pedir a sua música, se quiser, né, pedir, É, pelo nosso fone WhatsApp aqui, que é o 997546409. 997546409 é o nosso